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Saludos, tú que te fuiste a una cita médica and you're not going to una cita médica. Tú te vas para tu casa. It's okay. It's fine. No one will ever find out. Sigue tu música.